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1: 9:02.
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1: 9:18.
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1: 9:33.
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2: 10 horas e 17 minutos.

graças a Deus ainda temos índios. 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Mas temos que salvá-los. Temos que chamá-los porque são nossos irmãos. E ter com eles a humildade de aprender.

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3: 10 horas e 30 minutos.

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1: 10 horas e 48 minutos.
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1: 11 horas e 2 minutos.
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1: 11 horas e 16 minutos.
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1: 11 horas e 32 minutos.
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2: 11 horas e 46 minutos.
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1: Zero hora em ponto.
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1: 0:34.
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1: 0h49.
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1: 1 hora e 1 minuto. 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
1: 1:16.
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1: 1:47.
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1: 2:02.
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1: 2:19.
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1: 2:34.
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4: 2:45.
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1: 3:03.
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2: 3:46.
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1: 4 horas e 16 minutos.
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2: 4 horas e 30 minutos.
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1: 5:03.
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1: 5:03.
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1: 5 horas e 18 minutos.
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1: 5 horas e 32 minutos.
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1: 5 horas e 48 minutos.
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1: 6:01.
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1: 6:16.
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1: 6:30.
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1: 6:48.
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Em nome do Pai, do Filho e do Espírito Santo, e com licença, patrão celestial, vou chegando despacito, enquanto servo amargo de minhas confidências, porque ao romper da madrugada e o descambar do sol, preciso camperear por outras invernadas e repontar do céu a força e a coragem para o entrevero do dia que passa. Eu bem sei que qualquer guasca bem pilchado, de faca, rebenque e esporas, se não se afirma nos arreios da vida, não se estriba na proteção do céu. Ouve, patrão celeste, a oração que te faço. Ao romper da madrugada e o descambar do sol, tomara que todo mundo seja como irmão. Ajuda-me a perdoar as afrontas e não fazer aos outros o que não quero para mim. Perdoa-me, Senhor, porque rengueando pelas canhadas da fraqueza humana, de quando em vez, quase sem querer, eu me solto porteira fora. Eita, potrilho chucro, renegado e caborteiro, mas eu te garanto, meu Senhor, quero ser bom e direito. Ajuda-me, Virgem Maria, primeira prenda do céu. Socorre-me, São Pedro, capataz da estância gaúcha. Mas para fim de conversa, vou te dizer, meu Deus, mas somente para ti, que tua vontade leve a minha de cabresto para todo sempre, até a querência do céu.

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1: 7:01.
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1: 7 horas e 15 minutos.
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1: 7:31.
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3: 7:46.
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1: 8 horas e 2 minutos.

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2: 8 horas e 15 minutos.

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4: 8 horas e 31 minutos.

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1: 9 horas em ponto.
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Buena hora.

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1: 9:16.
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1: 9 horas e 31 minutos.

ausência nessas festas de rodeio. Mas não se lembram os que só querem surrá-lo, que é um parceiro este cavalo que não quer saber de arreio. E o jinete, que a razão de Deus recebe, muitas vezes não percebe que o cavalo é que lhe ajuda a fazer nome, ter troféus e alguns trocados, e que os dois são aporreados e o destino.

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1: 9:45. 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
1: 10 horas e 3 minutos.
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1: 10 horas e 18 minutos.
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1: 10 horas e 32 minutos.
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2: 10 horas e 45 minutos.
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2: 11 horas em ponto.

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1: 11 horas e 19 minutos.
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1: 11 horas e 32 minutos.
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0: Obrigado.
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3: 11 horas e 47 minutos.
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1: 12 horas e 3 minutos.
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3: 12 horas e 16 minutos.
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1: 12 horas e 31 minutos.
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2: 12 horas e 46 minutos.
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1: 1 hora e 2 minutos.
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1: 1h46.
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1: 2 horas em ponto.
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2: 2 horas e 30 minutos.

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1: 3:03.
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1: 3:32.
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2: 3 horas e 45 minutos.

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1: 4 horas e 1 minuto.
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1: 4 horas e 17 minutos.
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1: 4:33.
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1: 5:03.
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2: 5 horas e 16 minutos.

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1: 5 horas e 31 minutos.
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1: 5 horas e 48 minutos.
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Em nome do Pai, do Filho e do Espírito Santo, e com licença, patrão celestial, vou chegando despacito, enquanto servo amargo de minhas confidências, porque ao romper da madrugada e o descambar do sol, preciso campear por outras invernadas e repontar do céu a força e a coragem para o entrevero do dia que passa. Eu bem sei que qualquer guasca bem pilchado, de faca, rebenque e esporas, se não se afirma nos arreios da vida, não se estriba na proteção do céu. Ouve, patrão celeste, a oração que te faço. Ao romper da madrugada e o descambar do sol, tomara que todo mundo seja como irmão. Ajuda-me a perdoar as afrontas e não fazer aos outros o que não quero para mim. Perdoa-me, Senhor, porque rengueando pelas canhadas da fraqueza humana, de quando em vez, quase sem querer, eu me solto porteira fora. Eita, potrilho chucro, renegado e caborteiro, mas eu te garanto, meu Senhor, quero ser bom e direito. Ajuda-me, Virgem Maria, primeira prenda do céu. Socorre-me, São Pedro, capataz da estância gaúcha. Mas para fim de conversa, vou te dizer, meu Deus, mas somente para ti, que tua vontade leve a minha de cabresto para todo sempre, até a querência do céu.

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1: 6:04.
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1: 6:17.
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1: 6:32.
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3: 6:46.
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1: 7:02.
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1: 7:31.
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1: 7:49. 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
2: 8:01.
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1: 8:31.
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